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0: 2 horas, 17 graus.
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0: 3 horas.
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0: Olá, sejam muito bem-vindos. Está começando mais um Top 10 da semana. Para começar, temos...
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1: 3:54.
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0: 4 horas, 7 graus.
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1: 4 e 16, 17 graus.

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0: 5 horas, 7 graus.
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0: 8:58.
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0: 6 horas, 17 graus.
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0: 7 horas, 17 graus.
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Aqui estão as previsões do estado do tempo para segunda-feira, dia 12 de outubro, segundo o Instituto Português do Mar e da Atmosfera. As previsões são de céu pouco nublado, apresentando-se temporariamente muito nublado no litoral a norte do Cabo Raso até ao meio da manhã, nebulosidade que poderá persistir em alguns locais da faixa costeira. Vento fraco, sendo temporariamente moderado, até 30 km/h durante a tarde, de noroeste no litoral oeste, sul do Cabo Carvoeiro e do quadrante sul na costa sul do Algarve. Prevê-se também neblina ou nevoeiro matinal em alguns locais. Quanto às temperaturas máximas previstas, são 20 graus para o Porto, 23 para Coimbra, 25 para Lisboa e 26 para Santarém e também para Faro.

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0: 8 horas.
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Aqui estão as previsões do estado do tempo para segunda-feira, dia 12 de outubro, segundo o Instituto Português do Mar e da Atmosfera. As previsões são de céu pouco nublado, apresentando-se temporariamente muito nublado, no litoral norte do Cabo Raso, até ao meio da manhã, nebulosidade que poderá persistir em alguns locais da faixa costeira. Vento fraco, sendo temporariamente moderado, até 30 km/h durante a tarde, de noroeste no litoral oeste, a sul do Cabo Carvoeiro e do quadrante sul, na costa sul do Algarve. Prevê-se também neblina ou nevoeiro matinal em alguns locais. Quanto às temperaturas máximas previstas, são de 20 graus para o Porto, 23 para Coimbra, 25 para Lisboa e 26 para Santarém e também para Faro.

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0: 9 horas, 18 graus.
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Aqui estão as previsões do estado do tempo para segunda-feira, dia 12 de outubro, segundo o Instituto Português do Mar e da Atmosfera. As previsões são de céu pouco nublado, apresentando-se temporariamente muito nublado no litoral norte do Cabo Raso até ao meio da manhã, nebulosidade que poderá persistir em alguns locais da faixa costeira. Vento fraco, sendo temporariamente moderado, até 30 km/h durante a tarde, de noroeste no litoral oeste, a sul do Cabo Carvoeiro, e do quadrante sul, na costa sul do Algarve. Prevê-se também neblina ou nevoeiro matinal em alguns locais. Quanto às temperaturas máximas previstas, são de 20 graus para o Porto, 23 para Coimbra, 25 para Lisboa e 26 para Santarém e também para Faro.

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5: Está no ar o News Flash com o essencial da informação para esta segunda-feira, 12 de outubro. O antigo primeiro-ministro Pedro Passos Coelho admitiu, em entrevista à SIC Notícias, a possibilidade de regressar à vida política ativa caso o PSD se revele incapaz de entregar um resultado satisfatório no Poder Executivo, aproveitando também a ocasião para reiterar a posição de que os sociais-democratas tinham a obrigação de ter explorado um acordo de legislatura com o Chega e com a Iniciativa Liberal. Pedro Passos Coelho classificou também as intervenções públicas que têm protagonizado como um dever face às responsabilidades que assumiu enquanto primeiro-ministro. A Confederação dos Agricultores de Portugal realizou esta manhã uma ação de protesto junto à Assembleia da República, em Lisboa, para exigir a implementação urgente de medidas de apoio financeiro ao setor, estimadas pelo seu secretário-geral em 140 milhões de euros, alertando para o forte impacto do aumento do custo de produção, criticando a disparidade de auxílios face à Espanha e sublinhando que, sem este sinal do governo, muitos agricultores correm o risco de não iniciar o próximo ciclo produtivo. Um projeto para a construção de 204 apartamentos de arrendamento acessível no Conselho de Matosinhos encontra-se parado desde 2023. A autarquia cedeu os terrenos, mas o Instituto de Habitação e Reabilitação Urbana não avançou com o empreendimento. Segundo o presidente do Instituto, o atraso deveu-se à falha no financiamento através do Plano de Recuperação e Resiliência, garantindo, contudo, que o projeto será executado recorrendo a verbas do Banco Europeu de Investimento, embora sem avançar com um calendário concreto. Alguns milhares de pessoas manifestaram-se ontem no Largo do Intendente, em Lisboa, desfilando depois pela Avenida Almirante Reis, contra o aumento do custo de vida e os preços da habitação, num protesto dinamizado pela plataforma Não Dá Mais Para Viver Assim, que se replicou também no Porto, Aveiro e Braga. Durante a mobilização, onde os participantes exibiram cartazes a denunciar as dificuldades de arrendamento que os atira para longe das cidades, João Cruz, em representação da organização, defendeu a urgência de combater o que apelidou de terrorismo imobiliário. As temperaturas máximas vão registar uma subida gradual a partir de amanhã, atingindo valores entre os 24 e os 30 graus na generalidade do território nacional, com exceção do litoral a norte do Cabo da Roca. Prevendo-se mesmo que no interior do Alentejo e no Val do Tejo os termómetros variem entre os 31 e os 34 graus, o que, segundo a meteorologista do Instituto Português do Mar e da Atmosfera, Maria João Frada, trará temperaturas acima da média e dará origem a uma onda de calor na maior parte das estações meteorológicas do país. A chefe da diplomacia da União Europeia, Kaja Kallas, defendeu hoje o reforço e o endurecimento das sanções impostas à Rússia, argumentando que estas medidas dificultam a capacidade de Moscovo para dar continuidade à guerra na Ucrânia, ao mesmo tempo que elogiou a disponibilidade de Kiev para um cessar-fogo no setor energético, notando, no entanto, a ausência de uma vontade recíproca por parte dos russos, e sublinhou que a eficácia destas sanções aumentaria significativamente caso os Estados Unidos mantivessem um alinhamento total com o Bloco Europeu. A Ucrânia acusou a Rússia de ter atacado hoje infraestruturas energéticas na região de Jitomir, no norte do país, numa denúncia feita pelo chefe da administração militar local, Vitaly Butchenko, que surge após o anúncio pelo presidente norte-americano, Donald Trump, de um alegado acordo de tréguas para a cessação de ataques ao setor energético. Perante os recentes desenvolvimentos, o presidente ucraniano, Volodymyr Zelensky, reiterou que Kiev deseja a paz e que a trégua é essencial, mas alertou para a continuidade das investidas russas nos últimos dias e condicionou o sucesso do compromisso ao cumprimento por parte de Vladimir Putin daquilo que foi anunciado por Washington. Pelo menos uma pessoa de nacionalidade paquistanesa morreu e outras 11 ficaram feridas na sequência de um ataque registado ontem no aeroporto de Riad, de acordo com um balanço divulgado pela Autoridade da Aviação Civil da Arábia Saudita, que confirmou o encaminhamento dos feridos para unidades hospitalares e adiantou estar em curso avaliações aos danos materiais provocados pela ocorrência. E foi o essencial da informação para esta segunda-feira, 12 de outubro. Tenha a continuação de um ótimo dia.
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2: Está no ar o News Flash com o essencial da informação para esta segunda-feira, 12 de outubro. O antigo primeiro-ministro Pedro Passos Coelho admitiu, em entrevista à SIC Notícias, a possibilidade de regressar à vida política ativa caso o PSD se revele incapaz de entregar um resultado satisfatório no Poder Executivo, aproveitando também a ocasião para reiterar a posição de que os sociais-democratas tinham a obrigação de ter explorado um acordo de legislatura com o Chega e com a Iniciativa Liberal. Pedro Passos Coelho classificou também as intervenções públicas que tem protagonizado como um dever face às responsabilidades que assumiu enquanto primeiro-ministro. A Confederação dos Agricultores de Portugal realizou esta manhã uma ação de protesto junto à Assembleia da República, em Lisboa, para exigir a implementação urgente de medidas de apoio financeiro ao setor, estimadas pelo seu secretário-geral em 140 milhões de euros, alertando para o forte impacto do aumento do custo de produção, criticando a disparidade de auxílios face à Espanha e sublinhando que, sem este sinal do governo, muitos agricultores correm o risco de não iniciar o próximo ciclo produtivo. Um projeto para a construção de 204 apartamentos de arrendamento acessível no Conselho de Matosinhos encontra-se parado desde 2023. A autarquia cedeu os terrenos, mas o Instituto de Habitação e Reabilitação Urbana não avançou com o empreendimento. Segundo o presidente do Instituto, o atraso deveu-se à falha no financiamento através do Plano de Recuperação e Resiliência, garantindo, contudo, que o projeto será executado recorrendo a verbas do Banco Europeu de Investimento, embora sem avançar com um calendário concreto. Alguns milhares de pessoas manifestaram-se ontem no Largo do Intendente, em Lisboa, desfilando depois pela Avenida Almirante Reis, contra o aumento do custo de vida e os preços da habitação, num protesto dinamizado pela plataforma Não Dá Mais Para Viver Assim, que se replicou também no Porto, Aveiro e Braga. Durante a mobilização, onde os participantes exibiram cartazes a denunciar as dificuldades de arrendamento que os atira para longe das cidades, João Cruz, em representação da organização, defendeu a urgência de combater o que apelidou de terrorismo imobiliário. As temperaturas máximas vão registar uma subida gradual a partir de amanhã, atingindo valores entre os 24 e os 30 graus na generalidade do território nacional, com exceção do litoral a norte do Cabo da Roca. Prevendo-se mesmo que no interior do Alentejo e no Val do Tejo os termómetros variem entre os 31 e os 34 graus, o que, segundo a meteorologista do Instituto Português do Mar e da Atmosfera, Maria João Frada, trará temperaturas acima da média e dará origem a uma onda de calor na maior parte das estações meteorológicas do país. A chefe da diplomacia da União Europeia, Kaja Kallas, defendeu hoje o reforço e o endurecimento das sanções impostas à Rússia, argumentando que estas medidas dificultam a capacidade de Moscovo para dar continuidade à guerra na Ucrânia, ao mesmo tempo que elogiou a disponibilidade de Kiev para um cessar-fogo no setor energético, notando, no entanto, a ausência de uma vontade recíproca por parte dos russos, e sublinhou que a eficácia destas sanções aumentaria significativamente caso os Estados Unidos mantivessem um alinhamento total com o Bloco Europeu. A Ucrânia acusou a Rússia de ter atacado hoje infraestruturas energéticas na região de Jitomir, no norte do país, numa denúncia feita pelo chefe da administração militar local, Vitaly Butchenko, que surge após o anúncio pelo presidente norte-americano, Donald Trump, de um alegado acordo de tréguas para a cessação de ataques ao setor energético. Perante os recentes desenvolvimentos, o presidente ucraniano, Volodymyr Zelensky, reiterou que Kiev deseja a paz e que a trégua é essencial, mas alertou para a continuidade das investidas russas nos últimos dias e condicionou o sucesso do compromisso ao cumprimento por parte de Vladimir Putin daquilo que foi anunciado por Washington. Pelo menos uma pessoa de nacionalidade paquistanesa morreu e outras 11 ficaram feridas na sequência de um ataque registado ontem no aeroporto de Riad, de acordo com um balanço divulgado pela Autoridade da Aviação Civil da Arábia Saudita, que confirmou o encaminhamento dos feridos para unidades hospitalares e adiantou estar em curso avaliações aos danos materiais provocados pela ocorrência. E foi o essencial da informação para esta segunda-feira, 12 de outubro. Tenha a continuação de um ótimo dia.
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Aqui estão as previsões do estado do tempo para segunda-feira, dia 12 de outubro, segundo o Instituto Português do Mar e da Atmosfera. As previsões são de céu pouco nublado, apresentando-se temporariamente muito nublado no litoral a norte do Cabo Raso até ao meio da manhã, nebulosidade que poderá persistir em alguns locais da faixa costeira. Vento fraco, sendo temporariamente moderado, até 30 km/h durante a tarde, de noroeste no litoral oeste, sul do Cabo Carvoeiro e do quadrante sul na costa sul do Algarve. Prevê-se também neblina ou nevoeiro matinal em alguns locais. Quanto às temperaturas máximas previstas, são de 20 graus para o Porto, 23 para Coimbra, 25 para Lisboa e 26 para Santarém e também para Faro.

previsão do tempo em Sintra, segundo o Instituto Português do Mar e da Atmosfera. Nesta segunda-feira, 12 de outubro, o arranque da semana faz-se com um dia ameno e tranquilo, marcado pela passagem de algumas nuvens altas e um ambiente muito suave pela serra. O firmamento vai apresentar-se com períodos de nubosidade dispersa, alternando com boas abertas de sol ao longo da manhã e da tarde. Nos termómetros, os valores mantêm-se bastante confortáveis para a época. A vila de Sintra atinge uma máxima de 23 graus durante as horas mais quentes, enquanto a madrugada arrefece até aos 14 graus de mínima. O vento sopra em geral fraco a moderado, do quadrante noroeste, rondando os 15 a 20 km por hora, fazendo-se notar com um pouco mais de frescura na orla costeira e nos pontos altos da serra ao entardecer. A radiação ultravioleta fixa-se no nível 4, um patamar moderado, que ainda pede atenção durante o meio do dia. Na Praia das Maçãs, Praia Grande e na envolvente do Cabo da Roca, o mar ocidental apresenta ondas de noroeste, entre 1,5 m a 2 m de altura, com a água a registar uns frescos 17 graus, pedindo a precaução habitual a quem passear junto à linha d'água. Ao cair da noite, com o céu a ficar limpo sobre o relevo sintrense, a lua surge na sua fase de lua nova a caminhar para crescente, exibindo apenas um finíssimo traço com cerca de 3% do seu disco iluminado, deixando a noite escura e propícia à observação das estrelas sobre a serra e o oceano. Dica de amigo, com a máxima nos 23 graus e o arrefecimento noturno a tocar os 14 graus, acompanhado pela brisa do mar, vestir por camadas é a opção mais certeira. Leve um agasalho ligeiro ou corta-vento para o final da tarde e não dispense os óculos de sol para os momentos de maior luminosidade. Tenha uma excelente segunda-feira e uma semana fantástica no Encanto.

0: 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O guia de Colares avança e o relógio diz que são 10 horas e 56 minutos.
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2: Está no ar o News Flash com o essencial da informação para esta segunda-feira, 12 de outubro. O antigo primeiro-ministro Pedro Passos Coelho admitiu, em entrevista à SIC Notícias, a possibilidade de regressar à vida política ativa caso o PSD se revele incapaz de entregar um resultado satisfatório no Poder Executivo, aproveitando também a ocasião para reiterar a posição de que os sociais-democratas tinham a obrigação de ter explorado um acordo de legislatura com o Chega e com a Iniciativa Liberal. Pedro Passos Coelho classificou também as intervenções públicas que têm protagonizado como um dever face às responsabilidades que assumiu enquanto primeiro-ministro. A Confederação dos Agricultores de Portugal realizou esta manhã uma ação de protesto junto à Assembleia da República, em Lisboa, para exigir a implementação urgente de medidas de apoio financeiro ao setor, estimadas pelo seu secretário-geral em 140 milhões de euros, alertando para o forte impacto do aumento do custo de produção, criticando a disparidade de auxílios face à Espanha e sublinhando que, sem este sinal do governo, muitos agricultores correm o risco de não iniciar o próximo ciclo produtivo. Um projeto para a construção de 204 apartamentos de arrendamento acessível no concelho de Matosinhos encontra-se parado desde 2023. A autarquia cedeu os terrenos, mas o Instituto de Habitação e Reabilitação Urbana não avançou com o empreendimento. Segundo o presidente do Instituto, o atraso deveu-se à falha no financiamento através do Plano de Recuperação e Resiliência, garantindo, contudo, que o projeto será executado recorrendo a verbas do Banco Europeu de Investimento, embora sem avançar com um calendário concreto. Alguns milhares de pessoas manifestaram-se ontem no Largo do Intendente, em Lisboa, desfilando depois pela Avenida Almirante Reis, contra o aumento do custo de vida e os preços da habitação, num protesto dinamizado pela plataforma Não Dá Mais Para Viver Assim, que se replicou também no Porto, Aveiro e Braga. Durante a mobilização, onde os participantes exibiram cartazes a denunciar as dificuldades de arrendamento que os atira para longe das cidades, João Cruz, em representação da organização, defendeu a urgência de combater o que apelidou de terrorismo imobiliário. As temperaturas máximas vão registar uma subida gradual a partir de amanhã, atingindo valores entre os 24 e os 30 graus na generalidade do território nacional, com exceção do litoral a norte do Cabo da Roca. Prevendo-se mesmo que no interior do Alentejo e no Val do Tejo os termómetros variem entre os 31 e os 34 graus, o que, segundo a meteorologista do Instituto Português do Mar e da Atmosfera, Maria João Frada, trará temperaturas acima da média e dará origem a uma onda de calor na maior parte das estações meteorológicas do país. A chefe da diplomacia da União Europeia, Kaja Kallas, defendeu hoje o reforço e o endurecimento das sanções impostas à Rússia, argumentando que estas medidas dificultam a capacidade de Moscovo para dar continuidade à guerra na Ucrânia, ao mesmo tempo que elogiou a disponibilidade de Kiev para um cessar-fogo no setor energético, notando, no entanto, a ausência de uma vontade recíproca por parte dos russos, e sublinhou que a eficácia destas sanções aumentaria significativamente caso os Estados Unidos mantivessem um alinhamento total com o Bloco Europeu. A Ucrânia acusou a Rússia de ter atacado hoje infraestruturas energéticas na região de Jitomir, no norte do país, numa denúncia feita pelo chefe da administração militar local, Vitaly Butchenko, que surge após o anúncio pelo presidente norte-americano, Donald Trump, de um alegado acordo de tréguas para a cessação de ataques ao setor energético. Perante os recentes desenvolvimentos, o presidente ucraniano, Volodymyr Zelensky, reiterou que Kiev deseja a paz e que a trégua é essencial, mas alertou para a continuidade das investidas russas nos últimos dias e condicionou o sucesso do compromisso ao cumprimento por parte de Vladimir Putin daquilo que foi anunciado por Washington. Pelo menos uma pessoa de nacionalidade paquistanesa morreu e outras 11 ficaram feridas na sequência de um ataque registado ontem no aeroporto de Riad, de acordo com um balanço divulgado pela Autoridade da Aviação Civil da Arábia Saudita, que confirmou o encaminhamento dos feridos para unidades hospitalares e adiantou estar em curso avaliações aos danos materiais provocados pela ocorrência. E foi o essencial da informação para esta segunda-feira, 12 de outubro. Tenha a continuação de um ótimo dia.
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Aqui estão as previsões do estado do tempo para segunda-feira, dia 12 de outubro, segundo o Instituto Português do Mar e da Atmosfera. As previsões são de céu pouco nublado, apresentando-se temporariamente muito nublado no litoral a norte do Cabo Raso até ao meio da manhã, nebulosidade que poderá persistir em alguns locais da faixa costeira. Vento fraco, sendo temporariamente moderado, até 30 km/h durante a tarde, de noroeste no litoral oeste, a sul do Cabo Carvoeiro, e do quadrante sul, na costa sul do Algarve. Prevê-se também neblina ou nevoeiro matinal em alguns locais. Quanto às temperaturas máximas previstas, são de 20 graus para o Porto, 23 para Coimbra, 25 para Lisboa e 26 para Santarém e também para Faro.

previsão do tempo em Sintra, segundo o Instituto Português do Mar e da Atmosfera. Nesta segunda-feira, 12 de outubro, o arranque da semana faz-se com um dia ameno e tranquilo, marcado pela passagem de algumas nuvens altas e um ambiente muito suave pela serra. O firmamento vai apresentar-se com períodos de nubosidade dispersa, alternando com boas abertas de sol ao longo da manhã e da tarde. Nos termómetros, os valores mantêm-se bastante confortáveis para a época. A vila de Sintra atinge uma máxima de 23 graus durante as horas mais quentes, enquanto a madrugada arrefece até aos 14 graus de mínima. O vento sopra em geral fraco a moderado, do quadrante noroeste, rondando os 15 a 20 km por hora, fazendo-se notar com um pouco mais de frescura na orla costeira e nos pontos altos da serra ao entardecer. A radiação ultravioleta fixa-se no nível 4, um patamar moderado, que ainda pede atenção durante o meio do dia. Na Praia das Maçãs, Praia Grande e na envolvente do Cabo da Roca, o mar ocidental apresenta ondas de noroeste, entre 1,5 m a 2 metros de altura, com a água a registar uns frescos 17 graus, pedindo a precaução habitual a quem passear junto à linha d'água. Ao cair da noite, com o céu a ficar limpo sobre o relevo sintrense, a lua surge na sua fase de lua nova a caminhar para crescente, exibindo apenas um finíssimo traço com cerca de 3% do seu disco iluminado, deixando a noite escura e propícia à observação das estrelas sobre a serra e o oceano. Dica de amigo, com a máxima nos 23 graus e o arrefecimento noturno a tocar os 14 graus, acompanhado pela brisa do mar, vestir por camadas é a opção mais certeira. Leve um agasalho ligeiro ou corta-vento para o final da tarde e não dispense os óculos de sol para os momentos de maior luminosidade. Tenha uma excelente segunda-feira e uma semana fantástica no Encanto.

Uma pausa para respirar aqui no Guia de Colares, mas a rádio não para. Continuas no Guia de Colares e são agora 11 horas e 54 minutos.

0: Amanhã corre bem por aqui. Rui Cardoso a seguir contigo aqui na RCC. E estamos já com as 11 horas
1: e 58 minutos.

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2: Está no ar o News Flash com o essencial da informação para esta segunda-feira, 12 de outubro. O antigo primeiro-ministro Pedro Passos Coelho admitiu, em entrevista à SIC Notícias, a possibilidade de regressar à vida política ativa caso o PSD se revele incapaz de entregar um resultado satisfatório no Poder Executivo, aproveitando também a ocasião para reiterar a posição de que os sociais-democratas tinham a obrigação de ter explorado um acordo de legislatura com o Chega e com a Iniciativa Liberal. Pedro Passos Coelho classificou também as intervenções públicas que têm protagonizado como um dever face às responsabilidades que assumiu enquanto primeiro-ministro. A Confederação dos Agricultores de Portugal realizou esta manhã uma ação de protesto junto à Assembleia da República, em Lisboa, para exigir a implementação urgente de medidas de apoio financeiro ao setor, estimadas pelo seu secretário-geral em 140 milhões de euros, alertando para o forte impacto do aumento do custo de produção, criticando a disparidade de auxílios face à Espanha e sublinhando que, sem este sinal do governo, muitos agricultores correm o risco de não iniciar o próximo ciclo produtivo. Um projeto para a construção de 204 apartamentos de arrendamento acessível no Conselho de Matosinhos encontra-se parado desde 2023. A autarquia cedeu os terrenos, mas o Instituto de Habitação e Reabilitação Urbana não avançou com o empreendimento. Segundo o presidente do Instituto, o atraso deveu-se à falha no financiamento através do Plano de Recuperação e Resiliência, garantindo, contudo, que o projeto será executado recorrendo a verbas do Banco Europeu de Investimento, embora sem avançar com um calendário concreto. Alguns milhares de pessoas manifestaram-se ontem no Largo do Intendente, em Lisboa, desfilando depois pela Avenida Almirante Reis, contra o aumento do custo de vida e os preços da habitação, num protesto dinamizado pela plataforma Não Dá Mais Para Viver Assim, que se replicou também no Porto, Aveiro e Braga. Durante a mobilização, onde os participantes exibiram cartazes a denunciar as dificuldades de arrendamento que os atira para longe das cidades, João Cruz, em representação da organização, defendeu a urgência de combater o que apelidou de terrorismo imobiliário. As temperaturas máximas vão registar uma subida gradual a partir de amanhã, atingindo valores entre os 24 e os 30 graus na generalidade do território nacional, com exceção do litoral a norte do Cabo da Roca. Prevendo-se mesmo que no interior do Alentejo e no Val do Tejo os termómetros variem entre os 31 e os 34 graus, o que, segundo a meteorologista do Instituto Português do Mar e da Atmosfera, Maria João Frada, trará temperaturas acima da média e dará origem a uma onda de calor na maior parte das estações meteorológicas do país. A chefe da diplomacia da União Europeia, Kaja Kallas, defendeu hoje o reforço e o endurecimento das sanções impostas à Rússia, argumentando que estas medidas dificultam a capacidade de Moscovo para dar continuidade à guerra na Ucrânia, ao mesmo tempo que elogiou a disponibilidade de Kiev para um cessar-fogo no setor energético, notando, no entanto, a ausência de uma vontade recíproca por parte dos russos, e sublinhou que a eficácia destas sanções aumentaria significativamente caso os Estados Unidos mantivessem um alinhamento total com o Bloco Europeu. A Ucrânia acusou a Rússia de ter atacado hoje infraestruturas energéticas na região de Jitomir, no norte do país, numa denúncia feita pelo chefe da administração militar local, Vitaly Butchenko, que surge após o anúncio pelo presidente norte-americano, Donald Trump, de um alegado acordo de tréguas para a cessação de ataques ao setor energético. Perante os recentes desenvolvimentos, o presidente ucraniano, Volodymyr Zelensky, reiterou que Kiev deseja a paz e que a trégua é essencial, mas alertou para a continuidade das investidas russas nos últimos dias e condicionou o sucesso do compromisso ao cumprimento por parte de Vladimir Putin daquilo que foi anunciado por Washington. Pelo menos uma pessoa de nacionalidade paquistanesa morreu e outras 11 ficaram feridas na sequência de um ataque registado ontem no aeroporto de Riad, de acordo com um balanço divulgado pela Autoridade da Aviação Civil da Arábia Saudita, que confirmou o encaminhamento dos feridos para unidades hospitalares e adiantou estar em curso avaliações aos danos materiais provocados pela ocorrência. E foi o essencial da informação para esta segunda-feira, 12 de outubro. Tenha a continuação de um ótimo dia.
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Entramos agora na última hora do programa e aqui estou eu, Rui Cardoso, no teu ouvido, até à uma. Neste momento é meio-dia e 10 minutos.

0: Aqui estão as previsões do estado do tempo para segunda-feira, dia 12 de outubro, segundo o Instituto Português do Mar e da Atmosfera. As previsões são de céu pouco nublado, apresentando-se temporariamente muito nublado no litoral a norte do Cabo Raso até ao meio da manhã, nebulosidade que poderá persistir em alguns locais da faixa costeira. Vento fraco, sendo temporariamente moderado, até 30 km/h durante a tarde, de noroeste no litoral oeste, a sul do Cabo Carvoeiro, e do quadrante sul, na costa sul do Algarve. Prevê-se também neblina ou nevoeiro matinal em alguns locais. Quanto às temperaturas máximas previstas, são de 20 graus para o Porto, 23 para Coimbra, 25 para Lisboa e 26 para Santarém e também para Faro.
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2: Esta manhã já vai comprida, mas boa, a música continua a dar cartas. E eu, aqui contigo, e o relógio marca as 12 horas e 18 minutos.

0: Já estamos na última hora, meio-dia, aqui no Guia de Colares. 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E 26 minutos.
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Última hora nesta nossa manhã. E aqui o amigo Rui Cardoso ajuda-te a contar os minutos até ao almoço. São 12 horas e 40 minutos. 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

previsão do tempo em Sintra, segundo o Instituto Português do Mar e da Atmosfera. Nesta segunda-feira, 12 de outubro, o arranque da semana faz-se com um dia ameno e tranquilo, marcado pela passagem de algumas nuvens altas e um ambiente muito suave pela serra. O firmamento vai apresentar-se com períodos de nubosidade dispersa, alternando com boas abertas de sol ao longo da manhã e da tarde. Nos termómetros, os valores mantêm-se bastante confortáveis para a época. A vila de Sintra atinge uma máxima de 23 graus durante as horas mais quentes, enquanto a madrugada arrefece até aos 14 graus de mínima. O vento sopra em geral fraco a moderado, do quadrante noroeste, rondando os 15 a 20 km por hora, fazendo-se notar com um pouco mais de frescura na orla costeira e nos pontos altos da serra ao entardecer. A radiação ultravioleta fixa-se no nível 4, um patamar moderado, que ainda pede atenção durante o meio do dia. Na Praia das Maçãs, Praia Grande e na envolvente do Cabo da Roca, o mar ocidental apresenta ondas de noroeste, entre 1,5 m a 2 metros de altura, com a água a registar uns frescos 17 graus, pedindo a precaução habitual a quem passear junto à linha d'água. Ao cair da noite, com o céu a ficar limpo sobre o relevo sintrense, a lua surge na sua fase de lua nova a caminhar para crescente, exibindo apenas um finíssimo traço com cerca de 3% do seu disco iluminado, deixando a noite escura e propícia à observação das estrelas sobre a serra e o oceano. Dica de amigo, com a máxima nos 23 graus e o arrefecimento noturno a tocar os 14 graus, acompanhado pela brisa do mar, vestir por camadas é a opção mais certeira. Leve um agasalho ligeiro ou corta-vento para o final da tarde e não dispense os óculos de sol para os momentos de maior luminosidade. Tenha uma excelente segunda-feira e uma semana fantástica no Encanto.

Estamos chegando aos finalmente do nosso Guia de Colares por hoje. O Rui Cardoso despede-se aqui da tua RCC e neste momento o relógio marca o meio-dia e 56 minutos.

0: 13 horas, 20 graus.
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0: 14 horas, 20 graus.
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2: 14 e 3, 20 graus.

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2: Olá, sejam muito bem-vindos. Está começando mais um Top 10 da semana. 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

0: 15 horas, 20 graus.
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2: 15 e 22, 20 graus.
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0: 15 e 44.
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0: 16 horas, 20 graus.
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2: 16 e 5, 20 graus.
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0: 16 e 42.
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Vamos agora saber quais são as previsões do estado do tempo para terça-feira, 13 de outubro. O IPMA prevê céu pouco nublado ou limpo, apresentando temporariamente muito nublado no litoral norte do Cabo Raso até ao meio da manhã, nebulosidade que poderá persistir em alguns locais da faixa costeira. Quanto ao vento, deverá ser fraco, mas temporariamente moderado, até 25 km/h, de noroeste no litoral, durante a tarde. Neblina ou nevoeiro matinal em alguns locais, em especial do litoral norte e centro, e está prevista pequena subida da temperatura máxima nas regiões centro e sul. As máximas previstas são assim de 21 graus para o Porto, 23 para Coimbra, 27 para Lisboa e 28 para Santarém e também para Faro.

0: 17 horas.
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0: 18 horas.
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0: 19 horas.
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0: Eu acho que a gente faz parte de um grande teatro. Cada um tem o seu papelzinho e cada um tem o seu coringa gravado, guardado dentro da manguinha aqui para fazer a sua canastra na hora precisa. Então, na medida em que isso possa ser feito, a gente...
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0: 20 horas.
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0: ouvinte? E 56.
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0: de uma hora, 18 graus.
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0: 22 horas, 18 graus.
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1: 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Olá, sejam muito bem-vindos. Está começando mais um Top 10 da semana. 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

0: 22 e 55.
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0: 23 horas, 18 graus.
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Olá, viva! Seja então muito bem-vindo ao seu programa de blues semanal. E começamos com Heaven, a faixa de abertura de um muito recente último trabalho dos Chinelli Brothers, intitulado Fresco, editado no passado dia 1 do presente mês de outubro. Ficamos hoje a conhecer o novo disco de Big Harp George e também a única gravação de uma cantora que merecia muito mais, chamada Lori Waddy Mitchell. Deixe-se ficar. O blues fica por nossa conta. 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

gravado nos estúdios Grizzland, de Kit Anderson, aí está o novo trabalho do cantor, harmonicista e compositor George Bisharat, mais conhecido como Big Harp George. No Shortcuts segue o estilo habitual deste músico da Califórnia, cujo primeiro disco foi editado em 2014. Estilos variados à volta do blues, aqui e ali com toques de jazz e soul, e letras bem imaginativas, refletindo experiências de vida quase sempre de modo bem-humorado, eis a fórmula de Big Harp George para um disco que se ouve com muito prazer do princípio ao fim. Começamos com Supplement Life, e a seguir escutamos Ain't My Circus, Be Adorable, Yes Dear, Bury My Head e, a terminar, What's Wrong With Dying. No Shortcuts, de Big Harp George, de 2026.

com diversos elogios de músicos insuspeitos, como Jim Dickinson e Gay Adegbalola, do grupo Sapphire de Yepeti Blues Mibben, e também da crítica especializada, é um mistério insondável o facto de Laurie Waddy Mitchell não ter ido, aparentemente, além da gravação de um disco em seu nome. Este All Soul que vamos hoje escutar parcialmente. As escassas referências que encontrei indicam 2006 como o ano da edição desta obra, sendo Laurie Waddy Mitchell acompanhada pelo histórico pianista de Memphis, Jim Dickinson, entre outros músicos. Temas populares tornados famosos por grandes cantoras do blues e do jazz surgem neste All Soul ao lado de composições atribuídas à própria cantora, formando uma obra coesa que aguça o apetite por mais discos desta intérprete. Começamos com What You Gonna Do, um original da cantora, e de seguida ficamos com dois clássicos, Empty Bed Blues e Is You Is or Is You Ain't My Baby. Depois, os originais Put a Sock in It, See If I Care e Patience. A terminar este apontamento, mais dois clássicos, How Long Blues e Send Me to the Electric Chair. Laurie Waddy Mitchell com Old Soul, de 2006.

0: por hoje é tudo. Voltamos no próximo programa com mais uma mão cheia de blues para si. Tenha uma ótima semana e que o blues esteja convosco. 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
1: Meia-noite, 18 graus.
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0: Meia-noite e 17.
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1: Na minha escola, toda a gente quer ser futebolista, youtuber, tiktoker ou artista. 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

0: uma hora.
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